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O Instituto Politécnico da Guarda celebrou o 46º aniversário com uma sessão solene marcada pela ambição de ascender ao estatuto de universidade. As câmaras da Guarda, Fundão e Ceia fazem parte de um grupo de trabalho que vai tentar iniciar negociações no âmbito do processo litigioso que decorre com as águas de Portugal. O Centro de Recursos TIC para a Educação Especial da Guarda apresenta este sábado o projeto inovador de livro multiformato para promover a inclusão.

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Manhã de sexta-feira, 29 de maio, quanto à previsão do estado do tempo, podemos contar com um dia de céu pouco nublado ou limpo, aumento temporário da nubosidade nos locais do interior durante a tarde. O vento vai superar fraco a moderado, atenção que superará moderado a forte, principalmente nas terras altas e também na faixa costeira. Para hoje está prevista uma nova subida dos valores da temperatura máxima, em especial no Algarve. Temperaturas máxima prevista hoje para a Guarda 29 graus, Viseu 30 e Castelo Branco 35 graus. A esta hora na Guarda os termómetros marcam 22 graus. São 8 horas 34 minutos, avançamos para a informação neste Jornal da Manhã na Rádio F.

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1: O Instituto Politécnico da Guarda celebrou o 46º aniversário com uma ação solene marcada pela ambição de ascender ao Estatuto de Universidade. Durante as intervenções, foi realçado que a instituição já possui maturidade e os requisitos necessários para esta evolução histórica. Carlos Martins, Presidente do Conselho Geral do IPG, afirmou que perante a entrada em vigor do novo regime jurídico das instituições de ensino superior, o Politécnico da Guarda reúne as condições substantivas para evoluir para a Universidade. A futura Universidade da Guarda é encarada não apenas como uma mudança de nome, mas como o reconhecimento de todo o trabalho desenvolvido ao longo destes 46 anos.
2: Quando entrar em vigor o regime jurídico das instituições de ensino superior, o Instituto Politécnico da Guarda reúne já hoje as condições substantivas para evoluir para a Universidade, faltando completar os procedimentos formais previstos na lei. Tudo o que é essencial, qualidade científica, capacidade formativa, investigação, ligação ao território e projeção internacional, o IPG já demonstrou possuir. A futura Universidade da Guarda, e repito, a futura Universidade da Guarda, não será apenas uma mudança de designação. Será o reconhecimento de todo o trabalho desenvolvido ao longo destes 46 anos e será o reconhecimento da importância estratégica que o ensino superior tem para o futuro de todo o interior e de um país coeso.
1: Reforçando esta visão, o presidente do IPG, Joaquim Brigas, destacou o impacto do novo regime jurídico que transforma o Politécnico da Guarda em universidade. O presidente sublinhou que a instituição já é reconhecida como tal pelos seus parceiros europeus, passando em breve a sê-lo também no sistema português.
3: Que surge a aprovação do novo RGS, o Regime Jurídico das Instituições de Ensino Superior, um regime que transforma o IPG em Universidade Politécnica. O IPG já é reconhecido pelos seus parceiros europeus como uma Universidade Politécnica, mas passará em breve a sê-lo também de facto e de direito no sistema português de ensino superior. Mais do que isso, o novo RGS estabelece requisitos para a ascensão ao Estatuto de Universidade que o Politécnico da Guarda já cumpre plenamente, que surge a aprovação do novo RGS, o Regime Jurídico das Instituições de Ensino Superior. Um regime que transforma o IPG em Universidade Politécnica.
1: No final da sua intervenção, o presidente Joaquim Brigas reiterou que este 46º aniversário assume um significado especial, refletindo uma instituição mais qualificada, mais ambiciosa, mais internacional e mais preparada para o futuro. O presidente do IPG pediu empenho a todos nesta fase de transição para a Universidade.
3: Que este dia do IPG, no seu 46º aniversário, assume um significado tão especial. O Politécnico da Guarda evoluiu profundamente. É hoje uma instituição mais qualificada, mais ambiciosa, mais internacional e mais preparada para o futuro. O IPG irá agora dar os passos seguintes, nomeadamente os que implicam a evolução estatutária da instituição para a Universidade. Contamos com todos os que, pelo seu trabalho, pela sua investigação, pelo seu magistério e pelo seu estudo, ajudaram a construir este percurso.
1: O Instituto Politécnico da Guarda celebrou o 46º aniversário com uma sessão solene marcada pela ambição de ascender ao Estatuto de Universidade. As câmaras da Guarda, Fundão e Sei, às águas do Val do Tejo, e um interlocutor do Ministério do Ambiente fazem parte de um grupo de trabalho que vai tentar iniciar uma negociação no âmbito do processo litigioso que decorre desde 2008 e que opõe vários municípios ao Grupo Águas de Portugal. Este grupo foi criado numa reunião que ocorreu recentemente e que juntou a Ministra do Ambiente e Energia, Maria Graça Carvalho, e os autarcas, como revelou o Presidente da Câmara da Guarda, Sérgio Costa.
4: Participámos recentemente numa reunião com a senhora Ministra do Ambiente e Energia, que recebeu autarcas dos vários municípios da nossa região, do antigo sistema Zezericoa, mas também da administração das águas do Vale do Tejo, num encontro onde foram abordados os principais desafios e prioridades do nosso território, concretamente no setor da água, reforçando a articulação institucional entre os municípios e as entidades responsáveis, e na mesma reunião foi dado início ao processo de negociação no âmbito do processo litigioso que decorre desde 2008 e compõe os municípios do antigo sistema Zezericoa, atualmente do Grupo Águas de Portugal, tendo sido constituído um grupo de trabalho integrado pelas autarquias da Guarda, do Fundão da Ceia com a administração das águas do Vale do Tejo e também com o interlocutor do Ministério do Ambiente, para que ao longo dos próximos meses possamos estabelecer pontos de encontro para podermos tentar alcançar o desidrato que este grupo tem por missão.
1: As câmaras da Guarda, Fundão e Ceia fazem parte de um grupo de trabalho criado para negociar o litígio com as águas de Portugal. O Centro de Recursos TIC para a Educação Especial da Guarda apresenta este sábado o projeto inovador de livro multiformato para promover a inclusão. A apresentação pública decorre às 15h30 no Paço da Cultura, numa iniciativa inovadora que visa reforçar a acessibilidade e a inclusão escolar, respondendo à diversidade de perfis de aprendizagem através de múltiplas formas de acesso à informação. Segundo Paula Barata, professora do CRTIC Guarda, o projeto nasceu da observação direta que os alunos possuem perfis de aprendizagem diversos, o que gera a necessidade de mobilidades de leitura acessíveis, sendo a primeira vez que um CRTIC adapta uma obra, neste caso da autora guardense Goretti Caldeira.
5: No acompanhamento que temos feito aos alunos, temos verificado que perfis de aprendizagem dos alunos são diversos e então há necessidade de outras modalidades de leitura, de tornar a leitura acessível. Então criámos o livro multiformato, em Portugal existem 2 ou 3 exemplares, mas nunca nenhum CRTIC tinha sentido essa necessidade de adaptar. E então o CRTIC da Guarda pegou numa obra de uma autora da Guarda, que é a doutora Goretti Caldeira, pegou nessa obra e tornou essa obra acessível a todos os perfis dos alunos.
1: O livro inclui braille, pictogramas para quem tem dificuldades de leitura, letra aumentada e códigos QR em cada imagem para garantir o acesso ao conteúdo visual.
5: Essa obra tem braille, tem pictogramas para quem não consegue ler, tem letra aumentada e tem códigos QR em cada imagem para que os cegos tenham acesso à imagem. Na página inicial do livro também tem um código QR em que o livro é todo traduzido em língua gestual portuguesa. É claro que contamos também com o apoio do querido de Leiria, que também nos ajudou a coordenar, que eles são pioneiros no livro multiformato, já têm algumas edições, e o querido de Leiria também orientou um bocadinho o nosso trabalho.
1: Paula Barata refere que a estratégia de distribuição passará pela doação dos exemplares a todas as bibliotecas da zona de abrangência e instituições do concelho. As restantes unidades estarão disponíveis para venda.
5: Os livros vão ser doados a todas as bibliotecas da nossa zona de abrangência, às instituições do concelho, e os restantes estarão para venda, para colmatar alguma parte financeira que ficou a descoberto, porque isto aqui tem sido um processo longo. O desfile Vestidos de Valores apoiou esta causa, mas pronto, como é preciso uma edição, é preciso várias editoras, é preciso, as modalidades são diversas e pronto, ainda tem um valor financeiro considerável.
1: A equipa pretende alertar autores, livrarias e editoras para o facto de muitos leitores não conseguirem aceder aos livros de modo tradicional. Paula Barata enfatiza a importância de a comunidade passar a considerar a necessidade de disponibilizar a leitura noutras modalidades para quem não acede ao formato normal.
5: E levou-nos também a pensar neste projeto o facto de podermos sensibilizar outros autores, outras editoras que possam pensar que há alunos que não conseguem ler os livros de modo tradicional. Então, poderemos sensibilizar toda a comunidade e, além da comunidade, todas as livrarias, autores, para que daqui para a frente pensem que existem pessoas que não conseguem aceder à leitura do modo dito normal, que têm que aceder à leitura noutras modalidades. E isso é importante, esta sensibilização é importante.
1: A apresentação oficial deste projeto terá lugar amanhã, sábado, às 15h30, no auditório do Paço da Cultura, na Guarda.
5: O projeto será apresentado no dia 30 de maio, no próximo sábado, pelas 15h30, no Paço da Cultura, aqui na Guarda. Esperávamos que toda a gente pudesse estar presente.
1: O Centro de Recursos TIC para a Educação Especial da Guarda apresenta amanhã, sábado, o projeto inovador de livro multiformato para promover a inclusão. 8 horas 45 minutos, ponto final neste jornal, a seguir o ponto de vista de Honorato Rebolo.

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1: Os bombeiros são a principal força do sistema de proteção civil e asseguram em todo o país, durante todo o ano, a emergência pré-hospitalar, socorro e resgate das vítimas de acidentes rodoviários, transporte de doentes não urgentes, combate a incêndios rurais, urbanos ou industriais e também em situações de catástrofe mais complexas, como seja em termos de cheias ou inundações. Prestam ainda outros serviços relevantes para as suas populações. Por tudo isso, é que é importante que, uma vez que também se aproxima um momento de crise, a época estival, é que é importante que os decisores políticos, principalmente o Governo, apoiem a sua atividade e garantam as condições necessárias às suas operações, e não apostar apenas só na propaganda. É que desde há vários anos que geralmente é admitida a necessidade de rever o chamado Estatuto Social do Bombeiro, no sentido de reforçar o quadro de benefícios e regalias a atribuir aos cidadãos que integram o Corpo dos Bombeiros. No entanto, a valorização da função social do Estatuto Social do Bombeiro está muito longe de se concretizar, sejam eles profissionais ou voluntários, porque não basta a prestação com total abnegação e com o risco da sua própria vida, quando o serviço de valor inestimável à nossa comunidade, de, através das diversas funções que integram a área de proteção civil, o que importa é que também salientar que não devemos lembrar apenas e só quando necessitamos em situações limite ou em situações de risco, como acontece no socorro a doentes e sinistrados, no combate aos incêndios rurais e urbanos ou no aspecto concreto, como eu referi atrás, às situações de inundações e catástrofes naturais. É que há um conjunto de centenas de associações humanitárias, e particularmente no nosso distrito, que servem a comunidade e são efetivamente a substância central do sistema integrado à proteção civil, mas o que efetivamente não basta enaltecer o seu trabalho de intervenção enquanto bombeiro, uma vez que daí decorre, e não podemos esconder, as dificuldades sentidas em muitas corporações, desde logo em captação de novos bombeiros voluntários, estes necessários para acorrer às necessidades das populações do Distrito da Guarda, e o que nós podemos ser confrontados a médio e longo prazo é inclusive a extinção de algumas corporações ou redução na resposta, tendo em conta a redução significativa do voluntariado. E por isso mesmo importa salientar que os bombeiros têm que ter tradução efetiva nas alterações da regra de financiamento das associações humanitárias. E basta verificar que, enquanto entidade detentora de corpos de bombeiros, que determina que se transfira através do Fundo Social, Fundo de Proteção Social do Bombeiro, um montante equivalente a 3% da verba anualmente transferida para a Associação Humanitária de Bombeiros, o que importa aqui dizer é que, a título de financiamento permanente, este fundo devia ser reforçado. E aqui apraz-me referir que, inclusive, uma força política, que é o Partido Comunista Português, apresentou um projeto de lei que visava efetivamente o reforço dos direitos e regalias dos bombeiros, introduzindo melhorias significativas no Estatuto Social do Bombeiro, mas o que implicará a sua aprovação e regulamentação, o acréscimo significativo dos encargos com o Fundo de Proteção Social do Bombeiro, pelo que é fundamental a transferência do Estado para a Liga dos Bombeiros Portugueses, esta entidade que gera o Fundo da Proteção Social, e deve ser significativamente aumentada. E eu refiro no quadro atual, quando aposto a alguns que é preciso investir e reforçar as verbas do Orçamento Geral do Estado para a área da defesa, seria importante que os ouvintes da rádio se olhassem de forma objetiva, se não seria mais consentâneo passar de 3 a 5% no reforço do Fundo de Proteção Social dos Bombeiros, essa responsabilidade da transferência do Estado, para efetivamente servir a necessidade permanente dos corpos de bombeiros. Essa é efetivamente um aspecto nuclear e central, em conformidade aos encargos que a comunidade é servida pelo Corpo dos Bombeiros. E nesse sentido é necessário termos a noção objetiva que não basta dizer e argumentarem publicamente vários decisores políticos e vários atores políticos, quando depois o projeto de lei que eu atrás referia do Partido Comunista Português, que foi aprovado na generalidade, mas na especialidade, infelizmente, a proposta de chumbo do PSD, CDS e Iniciativa Liberal, e que não contou com o voto positivo do PS, o que, nesse sentido, inviabilizou muitas das propostas concretas de resposta às necessidades dos bombeiros e, particularmente, para servir a comunidade. Pese embora os singelos avanços por iniciativa do Partido Comunista Português, mas está muito longe, porque importa responsabilizar essas mesmas forças políticas que eu atrás referia, e particularmente o PSD e o CDS, que suportam o governo no presente momento, para que haja um caminho diferente, ou seja, o envolvimento do Estado no reforço da dotação financeira para o Fundo de Proteção Social dos Bombeiros. Como eu atrás referia, bastava um aumento de 2%, quando alguns dizem que não há dinheiro, mas infelizmente o que verificamos é que continuam a ser canalizados milhões e milhões de euros para bordas fiscais das grandes empresas e multinacionais que não pagam impostos em Portugal, muitos dos quais têm sua sede fiscal na Holanda, e quando efetivamente deveria ser todos responsabilidades para servir o Estado através de uma justiça fiscal, esta concentrada necessária para o reforço efetivo no caminho diferente no que concerne à proteção da profissão dos bombeiros. É que não basta propalar, é preciso termos a noção clara que acaba-se a hipocrisia que permanece quando se aproxima mais uma época estival, propaganda de meios e dispositivos, mas esquecem dos voluntários e a necessária valorização de uma carreira profissional com vista à fixação dos trabalhadores nas diferentes áreas de intervenção do sistema de proteção civil. E esse tem que ser o caminho, sem qualquer compromisso ou constrangimento que possa, a médio prazo, comprometer o socorro às populações.
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O Instituto Politécnico da Guarda celebrou o 46º aniversário com uma sessão solene marcada pela ambição de ascender ao estatuto de universidade.

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Manhã de sexta-feira, 29 de maio, quanto à previsão do estado do tempo para o dia de hoje, podemos contar com dia de céu pouco nublado ou limpo, o vento a soprar fraco a moderado, há a possibilidade de ocorrência de aguaceiros isolados e trovoada durante a tarde. Temperatura máxima prevista hoje para a cidade da Guarda é de 29 graus e esta hora os termómetros marcam 24. 10h33, avançamos para a informação nesta síntese a meio da manhã na Rádio F.

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1: Mais uma vez, bom dia. O Instituto Politécnico da Guarda celebrou o 46º aniversário com uma ação solene marcada pela ambição de ascender ao estatuto de universidade. Durante as intervenções, foi realçado que a instituição já possui maturidade e requisitos necessários para esta revolução histórica. Carlos Martins, presidente do Conselho Geral do IPG, afirmou que perante a entrada em vigor do novo regime jurídico das instituições de ensino superior, o Politécnico da Guarda reúne todas as condições para evoluir para a Universidade. A futura Universidade da Guarda é encarada não apenas como uma mudança de nome, mas como reconhecimento de todo o trabalho desenvolvido ao longo dos anos.
2: Quando entrar em vigor o regime jurídico das instituições de ensino superior, o Instituto Politécnico da Guarda reúne já hoje as condições substantivas para evoluir para a Universidade, faltando completar os procedimentos formais previstos na lei. Tudo o que é essencial, qualidade científica, capacidade formativa, investigação, ligação ao território e projeção internacional, o IPG já demonstrou possuir. A futura Universidade da Guarda, e repito, a futura Universidade da Guarda, não será apenas uma mudança de designação. Será o reconhecimento de todo o trabalho desenvolvido ao longo destes 46 anos e será o reconhecimento da importância estratégica que o ensino superior tem para o futuro de todo o interior e de um país coeso.
1: Reforçando esta visão, o presidente do IPG, Joaquim Brigas, destacou o impacto do novo regime jurídico que transforma o IPG em Universidade Politécnica.
3: Que surge a aprovação do novo RGS, o Regime Jurídico das Instituições de Ensino Superior. Um regime que transforma o IPG em Universidade Politécnica. O IPG já é reconhecido pelos seus parceiros europeus como uma Universidade Politécnica, mas passará em breve a sê-lo também de facto e de direito no sistema português de ensino superior. Mais do que isso, o novo RGS estabelece requisitos para a ascensão ao Estatuto de Universidade que o Politécnico da Guarda já cumpre plenamente, que surge a aprovação do novo RGS, o Regime Jurídico das Instituições de Ensino Superior. Um regime que transforma o IPG em Universidade Politécnica.
1: No final da intervenção, o presidente Joaquim Brigas reiterou que este 46º aniversário assume um significado especial, refletindo uma instituição mais qualificada, mais ambiciosa, mais internacional e preparada para o futuro.
3: Que este dia do IPG, no seu 46º aniversário, assume um significado tão especial. O Politécnico da Guarda evoluiu profundamente. É hoje uma instituição mais qualificada, mais ambiciosa, mais internacional e mais preparada para o futuro. O IPG irá agora dar os passos seguintes, nomeadamente os que implicam a evolução estatutária da instituição para a Universidade. Contamos com todos os que, pelo seu trabalho, pela sua investigação, pelo seu magistério e pelo seu estudo, ajudaram a construir este percurso.
1: O Instituto Politécnico da Guarda celebrou o 46º aniversário com uma sessão solene marcada pela ambição de ascender ao Estatuto de Universidade. As câmaras da Guarda, Fundão e Ceia, as águas do Vale do Tejo e um interlocutor do Ministério do Ambiente fazem parte de um grupo de trabalho que vai tentar iniciar uma negociação no âmbito do processo litigioso que decorre desde 2008 e que opõe vários municípios ao grupo das águas de Portugal. Este grupo foi criado numa reunião que ocorreu recentemente e que juntou a Ministra do Ambiente e Energia e os autarcas, como revelou o Presidente da Câmara da Guarda, Sérgio Costa.
4: Participámos recentemente numa reunião com a Sra. Ministra do Ambiente e Energia, que recebeu autarcas dos vários municípios da nossa região, do antigo sistema Zezericoa, mas também da administração das águas do Vale do Tejo, num encontro onde foram abordados os principais desafios e prioridades do nosso território, concretamente no setor da água, reforçando a articulação institucional entre os municípios e as entidades responsáveis, e numa mesma reunião foi dado início ao processo de negociação no âmbito do processo litigioso que decorre desde 2008 e compõe os municípios do antigo sistema Zezericola, atualmente do Grupo Águas de Portugal, tendo sido constituído um grupo de trabalho integrado pelas autarquias da Guarda, do Fundão da Ceia e de Ceia com a administração das águas do Vale do Tejo e também com o interlocutor do Ministério do Ambiente, para que ao longo dos próximos meses possamos estabelecer pontos de encontro para podermos tentar alcançar o desidrato que este grupo tem por missão.
1: As câmaras da Guarda, Fundão e Ceia fazem parte de um grupo de trabalho criado para negociar o litígio com as águas de Portugal. 10h39, ponto final nesta síntese informativa na Rádio F.

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O Instituto Politécnico da Guarda celebrou 46 anos com uma sessão solene marcada pela ambição de ascender ao Estatuto de Universidade. As Câmaras da Guarda, Fundão e Ceia fazem parte de um grupo de trabalho criado para negociar o litígio com a Águas de Portugal. O Centro de Recursos TIC para a Educação Especial da Guarda apresenta este sábado o projeto inovador de livro multiformato para promover a inclusão.

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Início da tarde de sexta-feira, dia 29 de maio, o Instituto Português do Mar e da Atmosfera prevê para hoje um dia com o céu pouco nublado ou limpo, apresentando-se geralmente muito nublado no litoral norte e centro até ao final da manhã, podendo essa nebulosidade persistir em alguns locais da faixa costeira da região centro ao longo do dia. Aumento temporário de nebulosidade em alguns locais do interior norte e centro durante a tarde, com a probabilidade de baixa de ocorrência de aguaceiros isolados e trovoada. Quanto ao vento, vai soprar fraco a moderado e pode contar também com pequena subida dos valores da temperatura máxima no Sotavento Algarvio e pequena descida na costa vicentina. Máximas previstas para hoje: 29 graus para a Guarda, 30 para Viseu, 35 para Castelo Branco. Já a seguir, o Jornal Edição da Hora do Almoço, um simultâneo com a Rádio Fronteira.

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1: Boa tarde. O Instituto Politécnico da Guarda celebrou 46 anos com uma sessão solene marcada pela ambição de ascender ao estatuto de universidade. Durante as intervenções, foi realçado que a instituição já possui a maturidade e os requisitos necessários para esta evolução histórica. Carlos Martins, presidente do Conselho Geral do IPG, afirmou que perante a entrada em vigor do novo regime jurídico das instituições de ensino superior, o Politécnico da Guarda reúne as condições substantivas para evoluir para a universidade. A futura Universidade da Guarda é encarada não apenas como uma mudança de nome, mas como o reconhecimento de todo o trabalho desenvolvido ao longo destes 46 anos.
2: Quando entrar em vigor o regime jurídico das instituições de ensino superior, o Instituto Politécnico da Guarda reúne já hoje as condições substantivas para evoluir para a universidade, faltando completar os procedimentos formais previstos na lei. Tudo o que é essencial, qualidade científica, capacidade formativa, investigação, ligação ao território e projeção internacional, o IPG já demonstrou possuir. A futura Universidade da Guarda, e repito, a futura Universidade da Guarda, não será apenas uma mudança de designação. Será o reconhecimento de todo o trabalho desenvolvido ao longo destes 46 anos e será o reconhecimento da importância estratégica que o ensino superior tem para o futuro de todo o interior e de um país coeso.
1: Reforçando esta visão, o presidente do IPG, Joaquim Brigas, destacou o impacto do novo regime jurídico que transforma o IPG numa universidade politécnica. O presidente sublinhou que a instituição já é reconhecida como tal pelos seus parceiros europeus, passando em breve a sê-lo também no sistema português.
3: Que surge a aprovação do novo RGS, o Regime Jurídico das Instituições de Ensino Superior. Um regime que transforma o IPG em Universidade Politécnica. O IPG já é reconhecido pelos seus parceiros europeus como uma Universidade Politécnica, mas passará em breve a sê-lo também de facto e de direito no sistema português de ensino superior. Mais do que isso, o novo RGS estabelece requisitos para a ascensão ao estatuto de universidade que o Politécnico da Guarda já cumpre plenamente. Que surge a aprovação do novo RGS, o Regime Jurídico das Instituições de Ensino Superior. Um regime que transforma o IPG em Universidade Politécnica.
1: No final da intervenção, o presidente Joaquim Brigas reiterou que estes 46 anos assumem um significado especial, refletindo uma instituição mais qualificada, mais ambiciosa, mais internacional e também preparada para o futuro. O presidente do IPG pediu empenho a todos nesta fase de transição para a universidade.
3: Que este dia do IPG, no seu 46º aniversário, assume um significado tão especial. O Politécnico da Guarda evoluiu profundamente. É hoje uma instituição mais qualificada, mais ambiciosa, mais internacional e mais preparada para o futuro. O IPG irá agora dar os passos seguintes, nomeadamente os que implicam a evolução estatutária da instituição para a universidade. Contamos com todos os que, pelo seu trabalho, pela sua investigação, pelo seu magistério e pelo seu estudo, ajudaram a construir este percurso.
1: O Instituto Politécnico da Guarda celebrou 46 anos com uma sessão solene que ficou marcada pela ambição de ascender ao estatuto de universidade. As câmaras da Guarda, Fundão e Ceia, as Águas do Val do Tejo e um interlocutor do Ministério do Ambiente fazem parte de um grupo de trabalho que vai tentar iniciar uma negociação no âmbito do processo litigioso que decorre desde 2008 e que opõe vários municípios ao Grupo Águas de Portugal. Este grupo foi criado numa reunião que ocorreu recentemente e que juntou a Ministra do Ambiente e Energia, Maria da Graça Carvalho, e os autarcas, como revelou o Presidente da Câmara da Guarda, Sérgio Costa.
4: Participámos recentemente numa reunião com a senhora Ministra do Ambiente e Energia, que recebeu autarcas dos vários municípios da nossa região, do antigo sistema Zezericoa, mas também da administração das águas do Vale do Tejo, num encontro onde foram abordados os principais desafios e prioridades do nosso território, concretamente no setor da água, reforçando a articulação institucional entre os municípios e as entidades responsáveis, e na mesma reunião foi dado início ao processo de negociação no âmbito do processo litigioso que decorre desde 2008 e compõe os municípios do antigo sistema Zezericoa, atualmente do Grupo Águas de Portugal, tendo sido constituído um grupo de trabalho integrado pelas autarquias da Guarda, do Fundão da Ceia, com a administração das águas do Vale do Tejo e também com o interlocutor do Ministério do Ambiente, para que ao longo dos próximos meses possamos estabelecer pontos de encontro para podermos tentar alcançar o desidrato que este grupo tem por missão.
1: As câmaras da Guarda, Fundão e Ceia fazem parte de um grupo de trabalho criado para negociar o litígio com a Águas de Portugal. O Centro de Recursos TIC para a Educação Especial da Guarda apresenta este sábado o projeto inovador de livro multiformato para promover a inclusão. A apresentação pública às 15h30 no Paço da Cultura insere-se numa iniciativa inovadora que visa reforçar a acessibilidade e inclusão escolar, respondendo à diversidade de perfis de aprendizagem através de múltiplas formas de acesso à informação. Segundo Paula Barata, professora do CRITIC, ao CRITIC da Guarda, o projeto nasceu da observação direta de que os alunos possuem perfis de aprendizagem diverso, o que gera a necessidade de modalidades de leitura acessíveis, sendo a primeira vez que um CRITIC adapta uma obra, neste caso da autora guardense Goretti Caldeira.
5: No acompanhamento que temos feito aos alunos, temos verificado que perfis de aprendizagem dos alunos são diversos e então há necessidade de outras modalidades de leitura, de tornar a leitura acessível. Então criámos o livro multiformato, em Portugal existem 2 ou 3 exemplares, mas nunca nenhum CRT tinha sentido essa necessidade de adaptar. E então o CRT da Guarda pegou numa obra de uma autora da Guarda, que é a doutora Goretti Caldeira, pegou nessa obra e tornou essa obra acessível a todos os perfis dos alunos.
1: O livro inclui braille, pictogramas para quem tem dificuldades de leitura, letra aumentada e códigos QR em cada imagem para garantir o acesso ao conteúdo visual.
5: Essa obra tem braille, tem pictogramas para quem não consegue ler, tem letra aumentada e tem códigos QR em cada imagem para que os cegos tenham acesso à imagem. Na página inicial do livro também tem um código QR em que o livro é todo traduzido em língua gestual portuguesa. É claro que contámos também com o apoio do querido de Leiria, que também nos ajudou a coordenar, que eles são pioneiros no livro multiformato, já têm algumas edições, e o querido de Leiria também orientou um bocadinho o nosso trabalho.
1: Paula Barata refere que a estratégia de distribuição passará pela doação dos exemplares a todas as bibliotecas da zona de abrangência e instituições do Conselho. As restantes unidades estarão disponíveis para venda.
5: Os livros vão ser doados a todas as bibliotecas da nossa zona de abrangência, às instituições do Conselho, e os restantes estarão para venda, para colmatar alguma parte financeira que ficou a descoberto, porque isto aqui tem sido um processo longo. O desfile Vestidos de Valores apoiou esta causa, mas pronto, como é preciso uma edição, é preciso várias editoras, é preciso, as modalidades são diversas e pronto, ainda tem um valor financeiro considerável.
1: A equipa pretende alertar autores, livrarias e editoras para o facto de muitos leitores não conseguirem aceder aos livros de modo tradicional. Paula Barata enfatiza a importância da comunidade passar a considerar a necessidade de disponibilizar a leitura noutras modalidades para quem não acede ao formato do dito normal.
5: E levou-nos também a pensar neste projeto o facto de podermos sensibilizar outros autores, outras editoras que possam pensar que há alunos que não conseguem ler os livros de modo tradicional. Então, poderemos sensibilizar toda a comunidade e, além da comunidade, todas as livrarias, autores, para que daqui para a frente pensem que existem pessoas que não conseguem aceder à leitura do modo dito normal, que têm que aceder à leitura noutras modalidades. Isso é importante, esta sensibilização é importante.
1: A apresentação oficial deste projeto terá lugar este sábado às 15h30 no auditório do Paço da Cultura da Guarda.
5: O projeto será apresentado no dia 30 de maio, no próximo sábado, pelas 15h30, no Paço da Cultura aqui na Guarda. Esperávamos que toda a gente pudesse estar presente.
1: O Centro de Recursos TIC para a Educação Especial da Guarda apresenta este sábado o projeto inovador de livro multiformato para promover a inclusão. São 12 horas com 45 minutos. Colocamos um ponto final nesta edição do Jornal da Hora do Almoço, um simultâneo com a Rádio Fronteira. A informação está de regresso às 4 da tarde.

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1: Os bombeiros são a principal força do sistema de proteção civil e asseguram em todo o país, durante todo o ano, a emergência pré-hospitalar, socorro e resgate das vítimas de acidentes rodoviários, transporte de doentes não urgentes, combate a incêndios rurais, urbanos ou industriais e também em situações de catástrofe mais complexas, como seja em termos de cheias ou inundações. Prestam ainda outros serviços relevantes para as suas populações. Por tudo isso, é que é importante que, uma vez que também se aproxima um momento de crise, época estival, é que é importante que os decisores políticos, principalmente o Governo, apoiem a sua atividade e garantam as condições necessárias às suas operações, e não apostar apenas e só na propaganda. É que desde há vários anos que geralmente é admitida a necessidade de rever o chamado Estatuto Social do Bombeiro, no sentido de reforçar o quadro de benefícios e regalias a atribuir aos cidadãos que integram o Corpo dos Bombeiros. No entanto, a valorização da função social do Estatuto Social do Bombeiro está muito longe de se concretizar, sejam eles profissionais ou voluntários, porque não basta a prestação com total abnegação e com o risco da sua própria vida, quando o serviço de valor inestimável à nossa comunidade, de, através das diversas funções que integram a área de proteção civil, o que importa é que também salientar que não devemos lembrar apenas e só quando necessitamos em situações limite ou em situações de risco, como acontece no socorro a doentes e sinistrados, no combate aos incêndios rurais e urbanos, ou no aspecto concreto, como eu referi atrás, às situações de inundações e catástrofes naturais. É que há um conjunto de centenas de associações humanitárias, e particularmente no nosso distrito, que servem a comunidade e são efetivamente a substância central do sistema integrado à proteção civil, mas o que efetivamente não basta enaltecer o seu trabalho de intervenção enquanto bombeiro, uma vez que daí decorre, e não podemos esconder, as dificuldades sentidas em muitas corporações, desde logo em captação de novos bombeiros voluntários, estes necessários para acorrer às necessidades das populações do Distrito da Guarda, e o que nós podemos ser confrontados a médio e longo prazo é inclusive a extinção de algumas corporações ou redução da resposta, tendo em conta a redução significativa do voluntariado. E por isso mesmo importa salientar que os bombeiros têm que ter tradução efetiva nas alterações da regra de financiamento das associações humanitárias. E basta verificar que, enquanto entidade detentora de corpos de bombeiros, que determina que se transfira através do Fundo Social, Fundo de Proteção Social do Bombeiro, um montante equivalente a 3% da verba anualmente transferida para a Associação Humanitária dos Bombeiros, o que importa aqui dizer é que, a título de financiamento permanente, este fundo devia ser reforçado. E aqui apraz-me referir que, inclusive, uma força política que é o Partido Comunista Português apresentou um projeto de lei que visava efetivamente o reforço dos direitos e regalias dos bombeiros, introduzindo melhorias significativas no Estatuto Social do Bombeiro, mas o que implicará a sua aprovação e regulamentação, o acréscimo significativo dos encargos com o Fundo de Proteção Social do Bombeiro, pelo que é fundamental a transferência do Estado para a Liga dos Bombeiros Portugueses, esta entidade que gera o Fundo da Proteção Social, e deve ser significativamente aumentada. E eu refiro no quadro atual, quando aposto a alguns que é preciso investir e reforçar as verbas do Orçamento Geral do Estado para a área da defesa, seria importante que os ouvintes da rádio se olhassem de forma objetiva, se não seria mais consentâneo passar de 3% a 5% no reforço do Fundo de Proteção Social dos Bombeiros, essa responsável da transferência do Estado, para efetivamente servir a necessidade permanente dos corpos bombeiros. Essa é efetivamente um aspecto nuclear e central, em conformidade aos encargos que a comunidade é servida pelo Corpo dos Bombeiros. E nesse sentido é necessário termos a noção objetiva que não basta dizer e argumentarem publicamente vários decisores políticos e vários atores políticos, quando depois o projeto de lei que eu atrás referia do Partido Comunista Português, que foi aprovado na generalidade, mas na especialidade, infelizmente, a proposta de chumbo do PSD, CDS e Iniciativa Liberal, e que não contou com o voto positivo do PS, o que, nesse sentido, inviabilizou muitas das propostas concretas de resposta às necessidades dos bombeiros e, particularmente, para servir a comunidade. Pese embora os singelos avanços por iniciativa do Partido Comunista Português, mas está muito longe, porque importa responsabilizar essas mesmas forças políticas que eu atrás referia, e particularmente o PSD e o CDS, que suportam o governo no presente momento, para que haja um caminho diferente, ou seja, o envolvimento do Estado no reforço da dotação financeira para o Fundo de Proteção Social dos Bombeiros. Como eu atrás referia, bastava um aumento de 2%, quando alguns dizem que não há dinheiro, mas infelizmente o que verificamos é que continuam a ser canalizados milhões e milhões de euros para bordas fiscais das grandes empresas e multinacionais que não pagam impostos em Portugal, muitos dos quais têm sua sede fiscal na Holanda, e quando efetivamente deveria ser todos responsabilidades para servir o Estado através de uma justiça fiscal, esta concentrada e necessária para o reforço efetivo no caminho diferente no que concerne à proteção da profissão dos bombeiros. É que não basta propalar, é preciso termos a noção clara que acabe-se a hipocrisia que permanece quando se aproxima mais uma época estival, propaganda de meios e dispositivos, mas esquecem dos voluntários e a necessária valorização de uma carreira profissional com vista à fixação dos trabalhadores nas diferentes áreas de intervenção do sistema de proteção civil. E esse tem que ser o caminho, sem qualquer compromisso ou constrangimento que possa, a médio prazo, comprometer o socorro às populações.
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6: Boa tarde e bem-vindos a mais um episódio do Viver ou Sobreviver aqui na Rádio F. Eu sou o Simão.
7: E eu sou o Tiago. E hoje vamos falar de um tema que dói no bolso de muita gente. Aliás, dói no bolso de quase toda a gente.
6: Carros, ou melhor, o custo de ter um carro em Portugal. Combustível, seguros, revisões, manutenção. Parece que cada vez que olhamos para o carro, ele está a pedir dinheiro.
7: É como ter um filho, mas que não te dá netos.
6: Exatamente. E quantos de nós já olhamos para o carro, ouvimos o barulhinho estranho e pensamos: ah, se anda, está bom.
7: Eu confesso que já. Mais vezes do que devia, provavelmente.
6: E é esse o nome do episódio de hoje. Se anda, está bom. Aquela filosofia portuguesa de ir empurrando com a barriga até que o problema se resolva sozinho.
7: Spoiler! O problema nunca se resolve sozinho. Normalmente piora e fica mais caro.
6: Mas sabemos porquê, não é? Com os custos que temos hoje em dia, às vezes a tentação de ignorar é grande.
7: Vamos então perceber quanto custa realmente manter um carro em Portugal em 2026. Onde é que podemos poupar de forma inteligente? E onde é que não devemos cortar de maneira nenhuma?
6: E para nos ajudar, temos um convidado especial, o Martim Neves, mecânico por conta própria, que nos vai dar a perspectiva de quem vê carros e donos de carros desesperados todos os dias.
8: Bem-vindo ao Viver ou Sobreviver.
9: Obrigado, é um gosto estar aqui convosco.
7: Martim, antes de mais, conta-nos um bocadinho sobre ti. Há quantos anos trabalhas como mecânico e porquê é que decidiste trabalhar por conta própria?
9: Olha, eu trabalho como mecânico há cerca de 8 anos. Comecei muito novo, aos 16, numa oficina particular. Trabalhei lá uns 5 anos. Opa, e aprendi lá muito, não vou dizer que não, mas chegou a uma certa altura que queria fazer as coisas à minha maneira. E nas oficinas grandes há muita pressão para vender serviços que às vezes o cliente não precisa, e desse tipo de negócio. E isso nunca me caiu bem. Há cerca de 3 anos abri a minha própria oficina. Sou eu mais um colega meu, e a verdade é que nunca me arrependi. Tenho uma relação muito mais próxima com os clientes e conheço os carros deles quase tão bem como eles.
7: O Martim vai falar-nos também da diferença de preços entre oficinas particulares e as grandes cadeias ou oficinas de marca. Será que compensa ir ao mecânico do bairro?
6: Mas antes, vamos nós os dois falar sobre os custos que todos conhecemos bem demais. Preparem as carteiras, ouvintes, que isto vai doer.
7: Pelo menos só dói ouvir. Pior é pagar.
6: Tiago, vamos começar pelo mais óbvio e pelo que mais dói no dia-a-dia. Combustível.
7: Ah, o combustível. Aquele momento em que chegas ao posto, olhas para o preço e pensas se não era melhor ir a pé.
6: Neste momento estamos a falar de preço acima dos 2€ por litro, tanto a gasolina como o gasóleo.
7: 2€? Lembras-te quando o gasóleo estava abaixo de 1€?
6: Lembro, parece outra vida. Agora um depósito cheio de 50 litros são mais de 100€. Fácil.
7: E para quem faz muitos quilómetros, isto é brutal. Imagina alguém que faz 30 ou 40 quilómetros por dia só para ir trabalhar.
6: Faz as contas. Se o carro gasta, digamos, 6 litros aos 100 e fazes 40 km por dia, são mais ou menos 2 litros e meio por dia. A 2€, são 5€ por dia só em combustível.
7: 5€ por dia? 20 e tal dias de trabalho por mês, estamos a falar de mais de 100€ só para ir e voltar de trabalho.
6: E isto, um carro económico. Se tens um carro que gasta mais, ou se tens um que faz mais quilómetros, o valor dispara.
7: E depois há quem diga, mas compra um elétrico. Como se fosse assim tão simples.
6: Pois, um elétrico novo custa o quê? 30.000€ para cima. Para um modelo decente, não está ao alcance de toda a gente.
7: E mesmo os híbridos, que supostamente poupam combustível, têm um custo inicial mais elevado. A poupança demora anos a compensar.
6: Então, para a maioria das pessoas, a realidade é esta. Combustível a mais de 2€ e temos de aguentar.
7: Há formas de poupar, claro. Condução mais eficiente, evitar acelerações bruscas, manter uma velocidade constante.
6: Usar o cruise control na autoestrada, se o carro tiver. Não andar com peso desnecessário na mala.
7: Aquele saco de cimento que lá está há 6 meses, para o caso de precisar.
6: Exato, cada quilo extra é combustível a mais. E verificar a pressão dos pneus regularmente. Pneus com pressão baixa aumentam o consumo.
7: Outra coisa, comparar preços entre postos. Há apps que mostram os preços em tempo real.
6: E às vezes a diferença entre postos é de 5 ou 10 cêntimos por litro. Num depósito de 50 litros, são entre 2,5€ a 5€ de diferença.
7: Não é muito, mas ao final de um mês, de um ano, soma sempre.
6: Tudo soma, e quando estamos a falar de sobreviver, cada euro custa.
7: Bem dito. Vamos então ao próximo grande custo, os seguros.
6: Aquela coisa que somos obrigados a ter, que pagamos todos os anos e que esperamos nunca precisar de usar.
7: E quando precisamos, às vezes descobrimos que afinal não cobre o que pensávamos.
6: Isso é verdade. Mas vamos por partes. Em Portugal, o seguro automóvel é obrigatório. No mínimo, tens de ter o seguro de responsabilidade civil, que cobre danos que causa terceiros.
7: Ou seja, se bates no teu carro, o teu seguro paga os danos do outro. Mas o teu carro azar.
6: Exatamente. Por isso é que muita gente opta por seguros mais completos. Tens o conta terceiros com cobertura alargada, que pode incluir roubo, incêndio, fenómenos naturais.
7: E depois tens o seguro contra todos os riscos, que cobre praticamente tudo, incluindo danos no teu próprio carro, mesmo que a culpa seja tua.
6: Mas claro, quanto mais cobertura, mais caro.
7: E quanto custa em média?
6: Olha, varia muito. Um seguro contra terceiros básico pode custar 150, 200, 300€ por ano. Mas um seguro contra todos os riscos, para um carro relativamente recente, pode facilmente passar dos 500, 600€, ou mais.
7: E o que é que influencia o preço?
6: Muita coisa. A idade do condutor. Condutores mais novos pagam mais, porque estatisticamente têm mais acidentes.
7: Os anos de carta também contam?
6: Sim. Quantos mais anos de carta sem acidentes, melhor. Constróis um histórico, um bónus, que vai reduzindo o prémio.
7: E o carro em si?
6: Claro. A cilindrada, a potência, o valor comercial, a idade do carro. Um carro desportivo de 200 cavalos vai ter um seguro muito mais caro do que um de 80 cavalos.
7: Faz sentido. Mais potência, mais risco.
6: E depois tens fatores como a zona onde vives. Em zonas urbanas com mais acidentes ou roubos, o seguro tende a ser mais caro.
7: Então diz-me lá dicas para poupar no seguro.
6: Primeira e mais importante, comparar todos os anos. Não fiques na mesma seguradora por preguiça ou por lealdade.
7: As seguradoras não são leais a ti, pois não?
6: Não, elas querem o teu dinheiro e muitas vezes um cliente novo consegue melhores condições do que um cliente já antigo.
7: Há simuladores online para isso, certo?
6: Há vários e corretores de seguros que comparam várias seguradoras por ti. Vale a pena perder uma hora a fazer simulações. Podes poupar 100 ou 200 euros por ano.
7: Outra coisa, ajustar a cobertura ao valor do carro.
6: Exato, se tens um carro com 15 anos que vale 2.000 euros, faz sentido pagar 500 euros por ano por um seguro contra todos os riscos?
7: Provavelmente acho que não. Se o carro for perda total, recebes os 2.000 euros, menos a franquia. Quase que não compensa.
6: Nesses casos, um seguro contra terceiros, com algumas coberturas extra, pode ser suficiente.
7: E atenção às franquias. Às vezes um seguro parece barato, mas tem uma franquia de 500 ou 600 euros.
6: Ou seja, em caso de acidente, pagas os primeiros 500 euros do teu bolso.
7: Resumindo, leiam a apólice, comparem os preços e ajustem a cobertura à vossa realidade.
6: Sábias palavras, Tiago. Vamos ao próximo tema. Revisões e inspeções.
7: Revisões. Aquela coisa que sabemos que devíamos fazer, mas que vamos adiando.
6: Ah, ainda faltam 2 mil quilómetros para a revisão. Aguenta mais um bocadinho.
7: E os 2 mil quilómetros transformam-se em 5 mil, depois em 10 mil...
6: E quando finalmente vais à oficina? A quanto é o dobro? Porque, entretanto, estragou-se mais alguma coisa.
7: Mas vamos falar de revisões a sério. O que é que inclui uma revisão típica?
6: Depende do carro e da quilometragem, mas normalmente mudança de óleo, filtro do óleo, verificação e possível substituição do filtro de ar e filtro de habitáculo, verificação dos níveis líquidos, travões, direção assistida, refrigerante...
7: Verificação dos travões, pneus, suspensão...
6: Exato! E dependendo da quilometragem, pode incluir coisas mais caras. Correia de distribuição, velas de ignição, embreagem.
7: A correia de distribuição é daquelas que assusta.
6: E com razão. Se a correia parte, o motor pode ficar destruído. Estamos a falar de milhares de euros de arranjo, ou até de perder o carro.
7: Normalmente troca-se a cada quantos quilómetros?
6: Depende do carro, mas tipicamente entre 80 mil e 120 mil quilómetros, ou a cada 5 a 6 anos, o que vier primeiro.
7: E as revisões normais? As de rotina?
6: Numa oficina de marca, uma revisão básica pode custar 200 a 300 euros. Se for preciso trocar mais coisas, sobe rapidamente.
7: E aqui entra a questão. Oficina de marca ou oficina independente?
6: Boa pergunta. Se o carro ainda está na garantia, normalmente tens de fazer as revisões na marca ou em oficinas autorizadas. Senão, perdes a garantia.
7: Mas e se o carro já saiu da garantia?
6: Aí tens mais liberdade. E é aqui que as oficinas particulares podem ser uma boa opção. Mas vamos falar mais sobre isso com o Martim.
9: A diferença é significativa, posso dizer-vos isso. Em média, uma revisão básica, mudanças de óleos, filtros, verificação geral, assim, esse tipo de serviços, numa oficina de marca, cobra facilmente 250 a 300 euros. Eu faço o mesmo serviço por 120 ou 150, mais coisa, menos coisa, dependendo do carro. Às vezes é metade do preço e não é porque o trabalho seja pior, é porque os custos de estrutura são totalmente diferentes. Uma oficina de marca tem instalações enormes, muitos funcionários, departamentos de marketing, etc. Tudo isso entra no preço que o cliente paga.
7: E diz-me lá como funciona a inspeção periódica obrigatória.
6: A inspeção é obrigatória para carros com mais de 4 anos. Primeiro, 2 em 2 anos, depois anualmente, a partir de uma certa idade.
7: E custa quanto?
6: A inspeção em si custa cerca de 30 a 35 euros. O problema é se o carro chumbar.
7: Aí tens de arranjar o que está mal e voltar a pagar a inspeção.
6: Exato. Por isso, vale a pena fazer uma pré-inspeção ou pelo menos verificar as coisas básicas antes de ir. Luzes, pneus, travões, escapes.
7: Nada pior do que chumbar por causa de uma lâmpada fundida de 2 euros.
6: Achas que já não aconteceu a muita gente?
7: Para além das revisões programadas... Há toda a manutenção do dia-a-dia. Aquelas coisas que vão aparecendo.
6: Pneus, travões, limpeza, pequenas reparações.
7: Vamos começar primeiro pelos pneus. São caros?
6: Podem ser, sim. Depende muito do carro e do tipo de pneu. Para um carro citadino, estamos a falar de 50 a 80 euros por pneu, numa gama média. Para carros maiores ou com jantes maiores, facilmente chegam aos 100, 150 euros por pneu.
7: E com que frequência aconselhas a trocar?
6: A regra geral é entre 40 a 50 mil quilómetros, mas depende do estilo de condução, do tipo de estradas e se o carro está bem alinhado. O importante é verificar regularmente a profundidade do piso. O mínimo legal é 1,6 mm, mas por segurança, convém trocar antes disso.
7: E os travões?
6: As pastilhas de travão duram tipicamente entre 30 a 70 mil quilómetros. Trocar um conjunto de pastilhas com mão de obra fica entre 80 e 150 euros por eixo, dependendo do carro. Os discos duram mais, às vezes o dobro, mas quando precisam de ser trocados, aí já são 150 a 300 euros por eixo, com pastilhas incluídas.
7: E como uma pessoa sabe que precisa trocar os travões do carro?
6: O sinal é mais que óbvio, ouves aquele ruído metálico ao travar. Alguns carros têm sensores que acendem uma luz no painel, mas o ideal é pedir para verificarem nas revisões ou quando se trocam pneus.
7: E a limpeza? Isso conta como manutenção?
6: Ui, se conta! E mais do que as pessoas pensam. Lavar o carro regularmente protege a pintura, especialmente no inverno, com o sal das estradas. E limpar o interior ajuda a manter os materiais em bom estado. Não precisa de ser caro. Uma lavagem exterior simples custa 5 a 10 euros. Lavagem completa com o interior, entre 20 e 40.
7: E aquelas pequenas reparações que vão surgindo?
6: Aí é o mais imprevisível. Uma lâmpada fundida são 10 euros, uma escova limpa-vidros são 15 a 30 euros, mas depois tens coisas como um sensor de estacionamento partido, um espelho danificado, um problema elétrico qualquer. E aí já podemos estar a falar de 100, 200 euros ou mais.
7: Portanto, convém ter sempre uma reserva para imprevisto.
6: Exatamente. A regra que costumo sugerir é guardar entre 50 a 100 euros por mês para manutenção e imprevistos. Assim, quando aparece uma despesa maior, não apanha ninguém desprevenido.
7: Simão, antes de terminarmos, vamos deixar aqui algumas dicas rápidas e desfazer uns mitos.
6: Vamos a isso. Primeiro mito. Tenho de mudar o óleo a cada 10 mil quilómetros, senão o motor vai abaixo.
7: Verdade ou mito?
6: Depende. Hoje em dia, muitos carros aguentam 15 mil até 20 mil quilómetros entre mudanças, especialmente com óleos sintéticos. O importante é seguir o manual do carro.
7: Segundo mito. Gasóleo dura mais e compensa sempre?
6: Mito, pelo menos hoje em dia. Com os preços atuais e os custos de manutenção dos motores a gasóleo, só compensa se fizeres muitos quilómetros por ano.
7: E agora? Dicas rápidas de poupança. Número 1.
6: Compara preços seguros todos os anos. Não fiques sempre na mesma seguradora por preguiça.
7: 2. Verifica a pressão dos pneus regularmente. Pneus com pressão baixa gastam mais combustível.
6: 3. Não ignores barulhos estranhos. Quanto mais tempo esperas, mais cara fica a reparação.
7: 4. Considera oficinas particulares para serviços fora da garantia.
6: 5. Faz tu mesmo as coisas simples. Trocar escovas de limpa-vidros, verificar níveis de óleo e água.
7: E 6. Planeia as revisões. Não esperes que o carro se queixe.
6: Bons conselhos para poupar uns trocos. Isso é interessante, porque há pouco estávamos a falar de manutenção do dia-a-dia. Pneus, travões, pequenas coisas. Há coisas simples que as pessoas podem fazer em casa para poupar dinheiro e evitar idas à oficina.
9: Sim, há várias. A mais básica é verificar os níveis regularmente, óleo, água do radiador, líquidos travões, líquido de direção assistida, etc. Demora 5 minutos ou até menos e pode evitar problemas muito graves. Trocar as escovas limpa-vidros é facílima, são minutos que uma pessoa faz isso, qualquer pessoa consegue. E poupa uns 10 ou 15 horas de mão de obra. Trocar lâmpadas na maioria dos carros também é simples. Há bastantes vídeos no YouTube para praticamente todos os modelos. E uma coisa que pouca gente faz, verificar a pressão dos pneus, isso é essencial. Deviam fazer isso pelo menos uma vez por mês, porque pneus com pressão errada gastam mais combustível, desgastam de forma irregular e podem até às vezes ser perigosos.
7: E já agora, aproveitando, quais são as avarias ou sinais de alerta mais comum que as pessoas ignoram, mas não deviam? Aquele barulhinho que a pessoa finge que não ouve. Diz-me lá, Martim.
9: Ai, isso dá bom livro. O clássico é o barulho metálico ao travar. Significa que as pastilhas estão no limite e se continuas a andar assim vais estragar os discos, que são muito mais caros. Outro muito comum é o carro puxar para um lado. Pode ser só alinhamento, que é barato, mas se ignores, os pneus gastam-se de forma desigual e tens de trocar mais cedo. Fumo no escape com cor estranha, branco, azul ou preto, é sempre sinal que algo não está bem. E as luzes do aviso no painel. A maioria da quantidade de pessoas que anda com a luz de painel acesa durante meses é bastante e normalmente é mas o carro anda bem. Anda bem até deixar de andar. Aquela luz está lá por alguma razão.
6: Falávamos também de peças. Pneus, pastilhas, correias. Há peças onde vale a pena gastar mais para ter qualidade e outras onde se pode ir para uma opção mais barata sem problema.
9: Sim, é uma boa pergunta. Onde vale a pena investir? Travões, sem dúvida, pastilhas e discos de boa qualidade. Que nós também é essencial, é o único contacto do carro com o chão, não é sítio para poupar. Agora, onde se pode realmente poupar, filtros de ar e de habitáculo, desde que sejam de marcas minimamente conhecidas, funcionam perfeitamente. Escovas de limpa-vidros não precisam de ser as mais caras, lâmpadas normais, as genéricas, funcionam bem também. E muitas peças de suspensão, batentes, casquilhos, há equivalentes e de boa qualidade a metade do preço dos originais.
7: E para terminar em grande, Martim, tens alguma história caricata de um cliente que levou o se anda está bom, longe demais?
9: Opa, sim, tenho várias. Mas há uma que nunca me esqueço. Apareceu-me um senhor com um Peugeot 206, penso eu. Devia ter uns 15 anos o carro. Queixava-se de um barulhinho da roda da frente. Quando levantei o carro, a roda mexia-se para um lado e para o outro. O rolamento estava completamente desfeito. Perguntei-lhe há quanto tempo ouvi o barulho e o senhor disse, uns 6 meses, talvez um ano. E eu, um ano? Até me ri. O senhor andou um ano com aquilo. Se a roda soltasse em andamento, nem quero nem pensar. E o pior é que arranjar o rolamento custou uns 80, 100 euros. Mas pronto, ele teve sorte e a gente tem sorte assim, mas nem toda a gente tem essa sorte.
7: Um ano?
6: A roda praticamente a sair do carro.
7: Isso já não é desleixo.
6: Isto é fé.
7: Muita fé.
6: E muita sorte também.
7: Porque há coisas que realmente podem causar acidentes graves.
6: E às vezes resolver cedo até era barato.
7: O problema é esperar.
9: Pois é, e é por isso que eu digo sempre, os carros avisam, dão sinais, o problema é que as pessoas não querem ouvir.
10: Respondendo à derradeira questão, onde será que compensa mais gastar o nosso dinheiro? No mecânico independente ou nas grandes marcas? E o que pode também fazer o

0: por 25 a 30 euros por hora, depende do serviço. Uma oficina de marca cobra sempre 60 a 70 e às vezes 80 por hora, e depois há os extras que aparecem, o serviço extra que as marcas fazem sempre. Vais fazer uma revisão e de repente dizem-te que precisas trocar isto e aquilo. Coisas que às vezes podiam esperar mais uns meses, não digo que seja sempre assim, mas acontece.
1: Hoje em dia, viver em Portugal está cada vez mais caro. Entre rendas, alimentação e combustível, muitas famílias têm dificuldade em gerir o orçamento mensal.
2: E surge uma questão muito importante. Será que ainda compensa ter carro próprio?
1: Com salários relativamente baixos para o custo de vida anual, muitos portugueses preferem utilizar transportes públicos e, para pequenas distâncias, recorrer ao Uber.
2: Vamos refletir sobre as vantagens e desvantagens de cada opção.
1: Ter carro não significa apenas colocar combustível.
2: Existem muitas despesas, como já mencionámos anteriormente. Seguro, manutenção, inspeção, portagens, impostos.
1: No final do mês, o automóvel pode representar uma grande parte do salário.
2: Principalmente para quem recebe perto do salário mínimo.
1: Além disso, o trânsito nas grandes cidades, como Lisboa e Porto, torna as deslocações mais demoradas e estressantes.
2: Por esse motivo, muitas pessoas optam pelos transportes públicos.
1: Metro, autocarro e comboio tornam-se assim as alternativas mais económicas.
2: Além da poupança, existe também a preocupação ambiental. Menos carros significa menos poluição.
1: Para pequenas viagens, muitos portugueses utilizam a Uber.
2: Por exemplo, ir ao aeroporto, saídas à noite, deslocações rápidas dentro da cidade.
3: Em alguns casos, usar Uber, ocasionalmente, pode ser mais barato do que manter um carro próprio.
2: Apesar disso, o carro continua a ser essencial para muitas pessoas.
1: Sobretudo para quem vive longe dos centros urbanos ou trabalha em locais sem bons transportes públicos.
2: Nesses casos, o carro oferece liberdade, conforto e rapidez.
1: Por isso, a escolha depende muito da realidade de cada pessoa.
2: E deixamos a pergunta aos nossos ouvintes.
1: Nos dias de hoje, compensa ter carro próprio? Ou será melhor optar pelos transportes públicos e serviços de mobilidade?
2: A mobilidade está a mudar. E os hábitos dos portugueses também.
1: E assim chegamos ao fim de mais um episódio do Viver ou Sobreviver.
2: Hoje falámos dos custos de ter carro em Portugal. Combustível, seguros, revisões, manutenção. E de como podemos poupar sem comprometer a segurança.
1: Um grande obrigado ao Martim Neves pelo testemunho e pelas dicas valiosas.
0: Obrigado eu pelo convite e pessoal, tratem bem os vossos carros que eles tratam bem de vocês.
2: E a vocês ouvintes, obrigado por nos acompanharem. Cuidem dos vossos carros
1: e das vossas carteiras.
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2: Obrigado a quem nos acompanhou ao longo destas semanas.

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O Instituto Politécnico da Guarda celebrou o 46º aniversário com uma sessão solene marcada pela ambição de ascender ao estatuto de universidade. As câmaras da Guarda, Fundão e Ceia fazem parte de um grupo de trabalho que vai tentar iniciar negociações no âmbito do processo litigioso que decorre com as águas de Portugal. O Centro de Recursos TIC para a Educação Especial da Guarda apresenta este sábado o projeto inovador de livro multiformato para promover a inclusão.

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1: O Instituto Politécnico da Guarda celebrou o 46º aniversário com uma ação solene marcada pela ambição de ascender ao Estatuto de Universidade. Durante as intervenções, foi realçado que a instituição já possui maturidade e os requisitos necessários para esta evolução histórica. Carlos Martins, presidente do Conselho Geral do IPG, afirmou que perante a entrada em vigor do novo regime jurídico das instituições de ensino superior, o Politécnico da Guarda reúne as condições substantivas para evoluir para a Universidade. A futura Universidade da Guarda é encarada não apenas como uma mudança de nome, mas como o reconhecimento de todo o trabalho desenvolvido ao longo destes 46 anos.
2: Quando entrar em vigor o regime jurídico das instituições de ensino superior, o Instituto Politécnico da Guarda reúne já hoje as condições substantivas para evoluir para a Universidade, faltando completar os procedimentos formais previstos na lei. Tudo o que é essencial, qualidade científica, capacidade formativa, investigação, ligação ao território e projeção internacional, o IPG já demonstrou possuir. A futura Universidade da Guarda, e repito, a futura Universidade da Guarda, não será apenas uma mudança de designação, será o reconhecimento de todo o trabalho desenvolvido ao longo destes 46 anos e será o reconhecimento da importância estratégica que o ensino superior tem para o futuro de todo o interior e de um país coeso.
1: Reforçando esta visão, o presidente do IPG, Joaquim Brigas, destacou o impacto do novo regime jurídico que transforma o Politécnico da Guarda em universidade. O presidente sublinhou que a instituição já é reconhecida como tal pelos seus parceiros europeus, passando em breve a sê-lo também no sistema português.
3: Que surge a aprovação do novo RGS, o Regime Jurídico das Instituições de Ensino Superior. Um regime que transforma o IPG em Universidade Politécnica. O IPG já é reconhecido pelos seus parceiros europeus como uma Universidade Politécnica, mas passará em breve a sê-lo também de facto e de direito no sistema português de ensino superior. Mais do que isso, o novo RGS estabelece requisitos para a ascensão ao Estatuto de Universidade que o Politécnico da Guarda já cumpre plenamente. Que surge a aprovação do novo RGS, o Regime Jurídico das Instituições de Ensino Superior. Um regime que transforma o IPG em Universidade Politécnica.
1: No final da sua intervenção, o presidente Joaquim Brigas reiterou que este 46º aniversário assume um significado especial, refletindo uma instituição mais qualificada, mais ambiciosa, mais internacional e mais preparada para o futuro. O presidente do IPG pediu empenho a todos nesta fase de transição para a Universidade.
3: Que este dia do IPG, no seu 46º aniversário, assume um significado tão especial. O Politécnico da Guarda evoluiu profundamente. É hoje uma instituição mais qualificada, mais ambiciosa, mais internacional e mais preparada para o futuro. O IPG irá agora dar os passos seguintes, nomeadamente os que implicam a evolução estatutária da instituição para a Universidade. Contamos com todos os que, pelo seu trabalho, pela sua investigação, pelo seu magistério e pelo seu estudo, ajudaram a construir este percurso.
1: O Instituto Politécnico da Guarda celebrou o 46º aniversário com uma sessão solene marcada pela ambição de ascender ao Estatuto de Universidade. As câmaras da Guarda, Fundão e Sei, às águas do Val do Tejo, e um interlocutor do Ministério do Ambiente fazem parte de um grupo de trabalho que vai tentar iniciar uma negociação no âmbito do processo litigioso que decorre desde 2008 e que opõe vários municípios ao Grupo Águas de Portugal. Este grupo foi criado numa reunião que ocorreu recentemente e que juntou a Ministra do Ambiente e Energia, Maria Graça Carvalho, e os autarcas, como revelou o Presidente da Câmara da Guarda, Sérgio Costa.
4: Participámos recentemente numa reunião com a Sra. Ministra do Ambiente e Energia, que recebeu autarcas dos vários municípios da nossa região, do antigo sistema Zezericoa, mas também da administração das águas do Vale do Tejo, num encontro onde foram abordados os principais desafios e prioridades do nosso território, concretamente no setor da água, reforçando a articulação institucional entre os municípios e as entidades responsáveis, e na mesma reunião foi dado início ao processo de negociação no âmbito do processo litigioso que decorre desde 2008 e compõe os municípios do antigo sistema Zezericoa, atualmente do Grupo Águas de Portugal, tendo sido constituído um grupo de trabalho integrado pelas autarquias da Guarda, do Fundão da Ceia com a Administração das Águas do Vale do Tejo e também com o interlocutor do Ministério do Ambiente, para que ao longo dos próximos meses possamos estabelecer pontos de encontro para podermos tentar alcançar o desidrato que este grupo tem por missão.
1: As câmaras da Guarda, Fundão e Ceia fazem parte de um grupo de trabalho criado para negociar o litígio com as águas de Portugal. O Centro de Recursos TIC para a Educação Especial da Guarda apresenta este sábado o projeto inovador de livro multiformato para promover a inclusão. A apresentação pública decorre às 15h30 no Paço da Cultura, numa iniciativa inovadora que visa reforçar a acessibilidade e a inclusão escolar, respondendo à diversidade de perfis de aprendizagem através de múltiplas formas de acesso à informação. Segundo Paula Barata, professora do CRTIC Guarda, o projeto nasceu da observação direta que os alunos possuem perfis de aprendizagem diversos, o que gera a necessidade de mobilidades de leitura acessíveis, sendo a primeira vez que um CRTIC adapta uma obra, neste caso da autora guardense Goretti Caldeira.
5: No acompanhamento que temos feito aos alunos, temos verificado que perfis de aprendizagem dos alunos são diversos e então há necessidade de outras modalidades de leitura, de tornar a leitura acessível. Então criámos um livro multiformato, em Portugal existem dois ou três exemplares, mas nunca nenhum CRTIC tinha sentido essa necessidade de adaptar. E então o CRTIC da Guarda pegou numa obra de uma autora da Guarda, que é a doutora Goretti Caldeira, pegou nessa obra e tornou essa obra acessível a todos os perfis dos alunos.
1: O livro inclui braille, pictogramas para quem tem dificuldades de leitura, letra aumentada e códigos QR em cada imagem para garantir o acesso ao conteúdo visual.
5: A sua obra tem braille, tem pictogramas para quem não consegue ler, tem letra aumentada e tem códigos QR em cada imagem para que os cegos tenham acesso à imagem. Na página inicial do livro também tem um código QR em que o livro é todo traduzido em língua gestual portuguesa. É claro que contamos também com o apoio do Crivo de Leiria, que também nos ajudou a coordenar, que eles são pioneiros no livro multiformato, já têm algumas edições, e o Crivo de Leiria também orientou um bocadinho o nosso trabalho.
1: Paula Barata refere que a estratégia de distribuição passará pela doação dos exemplares a todas as bibliotecas da zona de abrangência e instituições do concelho. As restantes unidades estarão disponíveis para venda.
5: Os livros vão ser doados a todas as bibliotecas da nossa zona de abrangência, às instituições do concelho, e os restantes estarão para venda, para colmatar alguma parte financeira que ficou descoberta, porque isto aqui tem sido um processo longo. O desfile Vestidos de Valores apoiou esta causa, mas pronto, como é preciso uma edição, é preciso várias editoras, é preciso, as modalidades são diversas e pronto, ainda tem um valor financeiro considerável.
1: A equipa pretende alertar autores, livrarias e editoras para o facto de muitos leitores não conseguirem aceder aos livros de modo tradicional. Paula Barata enfatiza a importância de a comunidade passar a considerar a necessidade de disponibilizar a leitura noutras modalidades para quem não acede ao formato normal.
5: E levou-nos também a pensar neste projeto o facto de podermos sensibilizar outros autores, outras editoras que possam pensar que há alunos que não conseguem ler os livros de modo tradicional. Então, poderemos sensibilizar toda a comunidade e, além da comunidade, todas as livrarias, autores, para que daqui para a frente pensem que existem pessoas que não conseguem aceder à leitura do modo dito normal, que têm que aceder à leitura noutras modalidades. E isso é importante, esta sensibilização é importante.
1: A apresentação oficial deste projeto terá lugar amanhã, sábado, às 15h30, no auditório do Paço da Cultura, na Guarda.
5: O projeto será apresentado no dia 30 de maio, no próximo sábado, pelas 15h30, no Paço da Cultura, aqui na Guarda. Esperávamos que toda a gente pudesse estar presente.
1: O Centro de Recursos TIC para a Educação Especial da Guarda apresenta amanhã, sábado, o projeto inovador de livro multiformato para promover a inclusão.

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1: Manhã de terça-feira, bem-vindos a mais uma edição do PSP Alerta, nesta edição do mês de maio, em direto, a partir desta hora, nesta terça-feira, aqui na Rádio F, com reposição na sexta, logo depois das 17 horas, um programa que pode acompanhar em 105.8 FM, também na plataforma radiof.gmpress.pt e ainda com áudio e imagem através da rede social do Facebook da Rádio F. O PSP Alerta é um programa em parceria com o Comando Distrital da Polícia de Segurança Pública e hoje em estúdio está o Comissário Gonçalo Esteves, comandante da Esquadra de Trânsito da PSP da Guarda, que antes de mais cumprimento e naturalmente agradecer a sua presença aqui.
2: Muito obrigado, bom dia e agradeço também o convite.
1: Muito bem. Comissário Gonçalo Esteves é o comandante atual da Esquadra de Trânsito da PSP da Guarda. Mais à frente já vamos falar sobre segurança rodoviária, mas antes também o propósito desta edição do PSP Alerta é falarmos sobre uma formação superior, sobre o Instituto Superior de Ciências Policiais e Segurança Interna, porque estão, não tarda, abertas as candidaturas e a preparação para novos alunos ingressarem nesta formação superior da Polícia de Segurança Pública. No fundo, Comissário Gonçalo Esteves, estamos a falar da carreira de graduados e oficiais da Polícia de Segurança Pública.
2: Exatamente, está aberto neste momento o concurso para admissão ao Instituto Superior de Ciências Policiais e Segurança Interna, antiga Escola Superior de Polícia, na denominação, que é o estabelecimento de ensino da PSP, que forma os oficiais de polícia, nomeadamente a sua formação inicial e a formação ao longo da carreira. A localização do estabelecimento de ensino é em Lisboa, nomeadamente na zona de Alcântara, e a duração do curso é de 5 anos. Encontram-se, portanto, abertas as inscrições para o concurso, desde o dia 27 de abril até ao dia 9 de junho, ou seja, faltam cerca de 10 dias úteis para a apresentação das candidaturas. A candidatura é feita online com o preenchimento de um formulário simples através do site da PSP,
1: Segurança Pública.
2: Sim, recrutamento@psp.pt.
1: Muito bem, e as candidaturas já estão abertas, ainda há mais uns dias, até 9 de junho, para que jovens e não jovens possam candidatar-se, porque há condições para aceder ao Instituto Superior de Ciências Policiais e Segurança Interna.
2: Exatamente, há as condições de acesso, nomeadamente os candidatos devem ser cidadãos portugueses, têm que ter pelo menos 21 anos de idade até 31 de dezembro de 2026, ter pelo menos 1,65m de altura para os candidatos masculinos e 1,60m de altura para os candidatos femininos. Devem ser titulares de um curso de ensino secundário ou habilitação legal equivalente ou demonstrar que se encontram inscritos e a concluí-lo neste ano, até à data do encerramento do concurso.
1: Até porque o ensino secundário os jovens ainda estão a frequentar, portanto,
2: exatamente,
1: pelo menos ou já concluído, vamos lhe chamar o 12º ano, ou que esteja
2: ou a frequentá-lo. E ainda têm que ter realizado ou mostrar o que estão inscritos para as provas das provas de ingresso, de um dos seguintes conjuntos de provas. Matemática A ou português, matemática aplicada às ciências sociais ou português e filosofia ou português. E ainda, e não menos importante, não ter sofrido nenhuma sanção penal inibidora do exercício da função.
1: Portanto, esse é um facto já muito importante, essa última que referiu.
2: Exatamente.
1: No fundo, ter, não sei se posso usar a expressão, um cadastro limpo, não é?
2: Exatamente.
1: Muito bem, naturalmente para concorrer até aos 21 anos de idade, é assim?
2: Necessário ter 21 anos de idade até 31 de dezembro de 2026.
1: Até ao final do ano do corrente ano, e é necessário apresentar a documentação nesta fase?
2: Sim.
1: O que é que,
2: tem que apresentar,
1: os candidatos têm que apresentar?
2: Vão ter que apresentar altura, durante o concurso, o cartão de cidadão português, no caso de ser menor, a declaração dos pais ou de quem exerce o poder paternal da autorização à candidatura ao concurso, uma declaração comprovativa da robustez física e aptidão para apertar provas físicas, a tal certidão narrativa do registro de nascimento, uma certidão de registro criminal requerida expressamente para efeitos de admissão à PSP passada 3 meses antecedentes à data de entrega, e por fim também a ficha ENES, que é o documento comprobativo da titularidade do curso de ensino secundário ou da respectiva classificação e da classificação obtida nos exames nacionais do ensino secundário, ou seja, o concurso decorre entre maio e setembro e depois em outubro inicia o primeiro ano letivo para os candidatos admitidos. Portanto, durante este período vão ter que apresentar estes documentos necessários.
1: Então, já nesta fase, para já...
2: Alguns já nesta fase, depois como é a ficha ENES, mais à frente, com as notas, com as respectivas notas obtidas nos exames.
1: Muito bem, portanto, abertas e até ao início da atividade letiva, depois certo. No Instituto Superior da PSP, é necessário apresentar toda essa documentação. Falou-me aí que é necessário, eu percebi, penso eu, que terá que haver umas provas físicas, não é?
2: Há várias provas de admissão durante o concurso, nomeadamente provas de aptidão física, provas de aptidão psicológica e inspeção médica. Todas estas três tipos de provas referidos são de natureza eliminatória. Relativamente às provas físicas, como falou, tem a corrida 60 metros, salto em comprimento, transição do muro, percurso slalom, flexões de braços na trave para os candidatos masculinos e extensões de braços no solo para os candidatos femininos, flexões de tronco e corrida de 1000 metros. E todas estas provas, acedendo ao YouTube e escrevendo provas físicas para o Instituto Superior de Ciências Policiais, conseguem ter um vídeo demonstrativo de como é que se realizam as provas físicas.
1: E esses tempos que referiu e a superação são eliminatórias?
2: São eliminatórios, sim.
1: Ou seja, é preciso superar com aquilo que está estabelecido.
2: Exatamente.
1: E também percebi que há uma diferenciação relativamente ao género, masculino e feminino.
2: Exatamente.
1: É isso, comissário?
2: Exatamente. Tanto no tempo, como no número de repetições, mas isso, acedendo ao YouTube, conforme referi, está lá tudo explicado num vídeo da PSP.
1: Muito bem.
2: E também depois tem a entrevista, uhum, que é não eliminatório, e por fim, passando todas estas provas, é ordenada a lista final de classificação de acordo com a média aritmética entre a nota do final do curso de secundário, as notas das provas de ingresso e a entrevista realizada.
1: Portanto, para além dos exames médicos, têm que ser feitos, não é? Esse atestado e um exame psicológico, não é?
2: É o exame médico, as provas físicas e as provas psicotécnicas, que são eliminatórias. Mas passando estes três tipos de provas, depois fazem a entrevista, ou seja, chegam à lista de ordenação final e depois são ordenados de acordo com a média aritmética da nota de secundário, as provas de ingresso e a entrevista. E depois entram os primeiros classificados de acordo com o número de vagas disponíveis para cada ano.
1: Muito bem, portanto é essa lista ordenatória no final que costuma depois e que vai selecionar os candidatos a uma,
2: exatamente,
1: carreira superior de técnico, de oficial da, sim, Polícia de Segurança Pública. Comissário Gonçalo Esteves, gostaria de o desafiar para nos falar um pouco sobre agora a própria formação. Estamos a falar de um mestrado, não é?
2: Sim, a estrutura do curso, ou seja, o Instituto Superior de Ciências Policiais é uma instituição de ensino superior público universitário policial, que confere os graus de licenciado em Ciências Policiais e, posteriormente, mestre em Segurança Pública, que é a habilitação mínima exigida para o ingresso na carreira de oficial de polícia.
1: Portanto, é um mestrado integrado, não é?
2: Um mestrado integrado. O curso tem a duração de 5 anos, ou seja, 4 anos formativos dentro da escola e 1 ano de aspirante de oficial de polícia, que será o 5º ano, em que o aspirante fará a tese de mestrado e fará o estágio em diversas unidades de polícia, que é o estágio de preparação para o exercício da função de comando.
1: Esse ano de estágio percorre várias valências da Polícia de Segurança Pública?
2: Sim, percorre várias valências, várias unidades, e ao mesmo tempo vai fazendo a tese de mestrado, que depois apresentará no final, que será o último passo do curso.
1: Muito bem, comissário Gonçalo Esteves, como é que funciona os candidatos? Ficam permanentemente nas instalações?
2: Sim, a escola funciona através do internato, ou seja, para quem vem de fora também acaba por ser bom, porque tem um sítio e um alojamento. O alojamento é gratuito, as refeições também, é atribuído fardamento e é atribuído também uma compensação monetária mensalmente a todos os alunos.
1: Portanto, já por si, uma formação superior que é atrativa.
2: Que é atrativa, exatamente.
1: Estamos a falar de alojamento, alimentação,
2: fardamento,
1: e uma bolsa, não é?
2: E uma compensação monetária mensal, exatamente.
1: E o Instituto Superior de Ciências Policiais, fisicamente, está onde?
2: Localiza-se em Lisboa, especificamente em Alcântara.
1: Muito bem, na capital do país.
2: Sim, também só para concluir, que o ciclo de estudos compreende várias vertentes fundamentais da formação científica base de nível universitário, nomeadamente formação científica, técnica e tecnológica indispensáveis para o desempenho das funções técnicas da PSP, formação ética e deontológica, de modo a desenvolver competências de dever, honra, lealdade, disciplina e qualidades de comando e liderança, e ainda a preparação física e de técnicas policiais indispensáveis para o exercício da função.
1: Há aqui um misto também de teoria e prática,
2: teoria
1: naturalmente.
2: E prática, exatamente.
1: O comissário Gonçalo passou por este Instituto Superior. Como é que é o espírito de camaradagem lá dentro?
2: É um bom espírito, faz-se muitas amizades, é um espírito de disciplina, como não poderia ser, e prepara-nos, sem dúvida nenhuma, para aquilo que se segue, que é a carreira do oficial de polícia.
1: Comissário Gonçalo Esteves, naturalmente todas estas condições são importantes, mas também não há aqui uma parte, um pedaço que é preciso ter de gosto pelas forças policiais, para além dos fatores das provas, do ensino, de todas as outras questões, mas também é preciso ter um gosto.
2: Sem dúvida, é preciso ter vontade, compromisso, espírito de missão e de sacrifício, mas tudo se faz, tudo se consegue, como é óbvio. Portanto, deixo aqui o repto para todos aqueles que quiserem concorrer, até o dia 9 de junho têm essa possibilidade e certamente terão um futuro bastante atrativo.
1: Até como uma missão, não é?
2: Como uma missão.
1: Na segurança de todos nós.
2: Servir o cidadão.
1: Por norma, quantos, não sei se têm esses dados consigo, normalmente há bastantes candidatos, eu sei que há.
2: Sim, há bastantes candidatos, não tenho os dados em concreto.
1: Mas há bastantes. Sim. O número de vagas, naturalmente?
2: O número de vagas, normalmente, posso estar em erro, mas acho que 35 vagas que neste momento entram por ano.
1: Considera, e na primeira pessoa, comissário Gonçalo, uma carreira aliciante, estar na Polícia de Segurança Pública?
2: Sem dúvida. Não trocava pelo aquilo que fiz e que concorri.
1: Por norma, também nesta situação, como é óbvio, servir o país significa estar em qualquer ponto do país, não é?
2: Exatamente, depois de terminar o curso podem ser colocados em qualquer ponto do país, em qualquer tipo de unidade, de valência da PSP, mas pronto, depois, independentemente do gosto de cada um, poderão mudar, novas perspectivas. É uma carreira aliciante e com muitas vertentes.
1: Em qualquer ponto do país, continente e ilhas, inclusive.
2: Continente e ilhas, que o Comando Regional dos Açores, o Comando Regional da Madeira, fazem parte da PSP, são áreas de competência da PSP.
1: Muito bem, deixamos aqui este repto para quem estiver nesta altura interessado. Jovens até aos 21 anos estão a decorrer as candidaturas para ingresso no Instituto Superior de Ciências Policiais e Segurança Interna. As vagas são limitadas, naturalmente, também, e estão a decorrer estas candidaturas a 9 de junho. Mais informação no site da Polícia de Segurança Pública, não é?
2: Sim.
1: E depois essas dicas que o comissário aqui deixou.
2: Ou no próprio site do Instituto Superior, também tem um site, poderão ter lá toda esta informação.
1: E cada vez mais vemos, comissário Gonçalo Esteves, também pessoas do género feminino a abraçarem esta carreira,
2: sim,
1: não é?
2: Mas
1: aqui há umas décadas atrás era quase impensável, agora cada vez mais.
2: Cada vez mais, como é óbvio, ainda bem.
1: Que é importante.
2: Claro, a imagem da sociedade.
1: Muito bem, comissário Gonçalo Esteves, avançamos para o outro assunto, até porque o senhor é o comandante da esquadra de trânsito da Polícia de Segurança Pública aqui na cidade da Guarda, e naturalmente é importante aproveitar a sua presença aqui para falarmos sempre de segurança rodoviária, darmos conselhos úteis aos automobilistas, porque o objetivo é mesmo a de prevenção da sinistralidade rodoviária.
2: Sim.
1: Esse certamente deve ser o foco da Polícia de Segurança Pública e da outra Força de Segurança, também a Guarda Nacional Republicana. Neste patamar, comissário Gonçalo Esteves, há conselhos que são importantes, e surge logo aqui à primeira um dos mais importantes e de sublinhar. Eu já vou aqui pelo mote: se conduzir, não beba, não é?
2: Exatamente. Portanto, estamos a chegar a uma época de verão, há um aumento da circulação rodoviária, seja derivada de turistas, visitantes da cidade, etc. Portanto, há aqui alguns conselhos todos os condutores deverão ter em consideração, tais como maior atenção, cuidados redobrados na estrada, nomeadamente na velocidade, no cansaço, na fadiga ao volante, a utilização de certos aparelhos radiotelefónicos, nas manobras, sinalizar devidamente as manobras de mudança de direção, através dos piscas.
1: Eles existem para alguma coisa,
2: exatamente,
1: não é necessário?
2: Nas rotundas, que é uma situação em que verificamos bastantes infrações, portanto, se vou entrar numa rotunda, quero sair na primeira saída, devo encostar-me à direita, colocar o pisca para a direita e sair na primeira saída. No entanto, se não for para sair na primeira saída, seja na segunda, terceira, etc., devo já encostar-me à esquerda antes de entrar na rotunda, colocar o pisca para a esquerda, entrar à esquerda na rotunda e depois aproximar-me já com o pisca da direita da saída por onde vou efetuar.
1: Então vamos lá desmistificar. Nas rotundas, logo à entrada, convém sinalizar o
2: utilizar. Antes de entrar na rotunda, tem que sinalizar a manobra com o pisca. Se for para sair na primeira saída, deve colocar o pisca da direita e encostar-se à direita e sair, logo que entrar na rotunda. Se for para sair noutra saída que não a primeira, deve encostar-se à esquerda, colocar o pisca da esquerda, entrar à esquerda na rotunda e depois aproximar-se da saída já com o pisca da direita e sair.
1: Portanto, é muito importante os piscas, a sinalização, não é?
2: Nas rotundas,
1: luminosa, de mudança de direção.
2: É muito importante os
1: piscas. Muito importante, e nas rotundas há essa legislação que é também muito própria no nosso país.
2: Sim, sim.
1: Porque por diversas vezes, comissário, também nos deparamos com veículos de matrícula estrangeira, não é?
2: Sim.
1: Onde a legislação nos países deles é ligeiramente
2: diferente.
1: Poderá
2: ser diferente, mas aqui em Portugal o que vigora é esta situação que eu acabei de explicar, e nós deparamos-nos com muito sinistralidade rodoviária em rotundas.
1: Portanto, nada de andar só ali aos motivos pela direita, pela faixa da direita, não é?
2: Derivado aos condutores fazerem de forma incorreta a marcha dentro da rotunda.
1: Mas há algumas exceções, não é? Para veículos pesados, penso
2: sim,
1: eu.
2: Sim, se poderão, tendo em conta a dimensão, poderão ter que ocupar mais do que uma via dentro da rotunda.
1: Certo? E já agora, os velocípedes, como é que devem circular nas rotundas?
2: É exatamente igual. Exatamente igual a um veículo
1: Portanto,
2: normal.
1: Devem também utilizar, se não saírem na primeira...
2: Não tendo piscas, devem utilizar o braço para sinalizar a manobra, né? Certo? Uhum. Mas voltando ao que você falou, a condução sob efeito de álcool e substâncias psicotrópicas. Portanto, também, como eu disse, inicia um período de verão, no qual se realizam diversas festas, aumentam o número de festas, que motivam, por sua vez, o maior convívio, a maior tendência para o consumo de bebidas alcoólicas, pelo que deve existir, então, uma maior atenção dos condutores para a condução sob influência do álcool. A PSP encontra-se atenta a estes comportamentos desviantes e vai estar no terreno a sensibilizar e a fiscalizar, pelo que no âmbito da condução sob efeito do álcool há a considerar que a taxa permitida por lei é até 0,49 gramas por litro de álcool no sangue.
1: 0,5 já não é legal.
2: Entre 0,5 e 0,79 corresponde a uma contornação grave com coima entre 250 a 1250 euros, perda de 3 pontos na carta e uma sanção acessória de inibição de conduzir de 1 mês a 1 ano. Posteriormente, tendo uma taxa de álcool no sangue entre 0,80 e 1,19, corresponde a uma contornação muito grave com uma coima entre 500 e 2500 euros, perda de 5 pontos na carta de condução e sanção acessória de inibição de conduzir de 2 meses a 2 anos. E por fim, o mais grave, que é uma taxa igual ou superior a 1,20 gramas por litro, significa que o condutor comete um crime rodoviário, sendo sujeito a detenção e posteriormente apresentação a tribunal, o qual aplicará depois o tribunal a correspondente inibição de condução entre 3 meses e 3 anos, bem como a perda de 6 pontos na carta de condução.
1: Até porque o álcool acaba por ter um grande efeito na nossa percepção de condução e é um dos motivos também da sinistralidade.
2: Sim, certo, sem dúvida.
1: Não é, comissário?
2: Sem dúvida. Portanto, na percepção da estrada, no tempo de reação a qualquer obstáculo, sem dúvida.
1: Portanto, o ideal é mesmo não beber e assim que se utiliza a viatura, não consumir bebidas alcoólicas.
2: Já vamos à questão do... extremamente moderada.
1: E já vamos à questão ainda do estupefacientes também.
2: Só um alerta também para os jovens condutores.
1: Que era isso que eu também lhe diria.
2: Ou todos aqueles que se encontram em período probatório, ou seja, que têm a carta de condução há menos de 3 anos, bem como motoristas profissionais, em que estes valores são mais baixos, iniciando a taxa em 0,20 para um valor que é logo considerado condutor de nação.
1: Portanto, condutores de veículos...
2: Condutores de veículos profissionais, motoristas profissionais.
1: Ou seja, vamos usar uma
2: taxistas,
1: linguagem...
2: Taxistas, forças de segurança, etc.
1: E até autocarros, não?
2: Autocarros, exatamente. Uhum. Ou então quem se encontra num período probatório, tem a carta de condução há menos de 3 anos, estes valores são consideravelmente mais baixos, sim.
1: Muito bem. Portanto, combater a sinistralidade rodoviária passa por não consumir bebidas alcoólicas ao volante. Deixe-me só vamos às substâncias psicotrópicas, até porque há legislação também sobre isto, não é?
2: Sim. Quanto às substâncias psicotrópicas, como é, por exemplo, o consumo de drogas, é também um comportamento que é sancionado no âmbito da prática da condução, podendo qualquer condutor ser fiscalizado e submetido a testes de despistagem neste âmbito, e podendo vir a incorrer em responsabilidade criminal.
1: Comissário, se algum dos automobilistas recusar fazer uma destes testes, ou álcool ou as substâncias psicotrópicas, o que é que acontece na hora?
2: Se houver uma recusa, é advertido que incorre no crime de desobediência, e depois já há a culminação do crime, e se persistir no comportamento da desobediência, é detido por esse crime, desobediência qualificada.
1: Muito bem. Na primeira pessoa, e sendo o senhor o comandante da esquadra da Polícia de Segurança Pública, detectam-se muitas infrações em matéria de álcool aqui na cidade da Guarda?
2: Mais do que aquilo que nós gostaríamos.
1: Portanto, ainda é substancial estes comportamentos menos bons aqui na cidade da Guarda?
2: Vai existindo, sim.
1: Muito bem. Outro dos fatores que tem levado também e contribui muito para a sinistralidade rodoviária é a utilização de aparelhos eletrónicos, não é?
2: Sim.
1: Telemóvel.

0: rodoviários, pois diminui consideravelmente a concentração na condução e o tempo de resposta do condutor a qualquer situação inopinada.
1: Portanto, mexer no telemóvel está fora de questão, mesmo marcar um número de telefone.
0: Exatamente, basta o simples manuseamento para se verificar a contornação. E no caso de ser interceptado, utilizar um aparelho radiotelefónico ou até dois aos escutadores auriculares, só poderá utilizar um.
1: Só é um, é que a legislação permite.
0: Exatamente. Caso um condutor seja interceptado durante a marcha do veículo, incorre numa contornação grave com coima de pelo menos 250€.
1: Portanto, também, segundo a Autoridade Nacional de Segurança Rodoviária, os telemóveis têm sido os culpados por muita sinistralidade.
0: Sim.
1: Portanto, para desmistificar esta parte, a utilização do aparelho são mesmo aqueles kits que os automóveis têm, ou o auricular.
0: Exatamente.
1: Kit não manusear, de não qualquer manusear. Forma.
0: Durante a marcha.
1: Não é?
0: Se tiver que manusear, encosta a viatura, manuseia, depois inicia novamente a marcha.
1: Muito bem, portanto, esta é uma das situações que tem levado naturalmente e penso que as autoridades, e bem, têm sido inteligentes e pragmáticas nesta matéria.
0: Certo.
1: Para o bem de todos.
0: Sim.
1: Entrávamos agora aqui relativamente a outra situação que já aqui falámos, na circulação de velocípedes, não é? Hoje em dia estamos, permita-me a expressão, quase inundados das chamadas trotinetes, que se circulam um pouco por toda a região, por toda a cidade, mas também quem utiliza uma trotinete está sujeito ao código da estrada, é assim, comissário?
0: Exatamente. Como é do conhecimento, continua a existir velocípedes e trotinetes de aluguer espalhadas pela cidade da Guarda, continuando a verificar-se a adesão a este tipo de meios de transporte, sejam alugados ou pessoais, bem como se continua a verificar certas infrações, nomeadamente a ausência de luz de presença branca à frente e luz encarnada na retaguarda desde o anoitecer ao amanhecer, a condução pelos passeios, que não é permitida, a menos que levada à mão, a proibição de circulação em certas vias, no caso concreto da Guarda, em determinados troços da bissegue, conforme a sinalização vertical nos locais, não transportar mais do que uma pessoa, não conduzir com as mãos fora do guiador ou com os pés fora de apoio para o efeito. As regras para a condução sob efeito do álcool são semelhantes às de um veículo motorizado normal, embora os valores das coimas reduzidos para metade. Mas não deixam os condutores deste tipo de veículos de estar isentos de uma eventual fiscalização.
1: É até no álcool?
0: Sim, sim. Poderão ser fiscalizados à condução com álcool ou substâncias psicotrópicas.
1: Por enquanto, comissário, não é obrigatório o uso de capacete, mas é aconselhável.
0: Exatamente. O uso de capacete não é obrigatório, mas é altamente recomendado.
1: Relativamente também a seguro, por enquanto ainda não há obrigatoriedade.
0: Não é obrigatório. O seguro não é obrigatório. O capacete, como já disse, é altamente recomendado, diferente dos restantes veículos de duas rodas, nomeadamente dos motociclos e ciclomotores, em que é obrigatório por lei a utilização de capacete. E já agora, e também porque no período de verão motiva uma maior circulação de veículos de duas rodas, é aconselhável para os condutores, não só o capacete, que é obrigatório, mas é aconselhável utilizarem roupas claras com refletores para se tornarem mais visíveis, bem como material de proteção adequado, nomeadamente luvas, botas e vestuário apropriado, como é o equipamento de proteção.
1: Comissário, deixe-me aqui colocar mais duas ou três questões. Estamos a falar de velocípedes, também podemos estar a falar de bicicletas, vulgarmente assim.
0: Sim, como é que... a bicicleta é um velocípede. A trotinete, para efeitos de código de estrada, é semelhante a um velocípede.
1: E as regras?
0: As regras. Sim,
1: são,
0: sim.
1: Exatamente, as
0: são
1: mesmas,
0: exatamente,
1: não é?
0: As mesmas, sim.
1: Há alguma diferenciação na legislação relativamente a menores, a crianças, na utilização de velocípedes?
0: Só na circulação pelos passeios. Ou seja, a regra geral é que não se pode circular pelos passeios com velocípedes ou trotinetes. Crianças com menos de 10 anos poderão fazê-lo.
1: E em termos de sensibilização cívica, também vermos aí as trotinetes espalhadas um pouco pelos passeios, mal arrumadas também.
0: Pois, é a questão do abandono, claro, isso não é todo aquilo que gostaríamos de ver, portanto os utilizadores devem ter cuidado com o material e deixar em condições para a próxima utilização da próxima pessoa.
1: Comissário Gonçalo Esteves, também tem havido e tem sido notícia a nível nacional vários acidentes com este tipo de...
0: Sim,
1: meios aqui na

0: Cidade da Guarda.
1: Infelizmente, já tivemos também aqui na Guarda, mas estamos no terreno a sensibilizar e a fiscalizar para que não haja ou que haja cada vez menos, como é óbvio.
0: E deixo-me também, porque eu deparo-me por diversas vezes, e sou utilizador da via de cintura externa da Guarda, há pouco referiu que há troços, de acordo com a sinalização horizontal,
1: certo.
0: Vertical, aliás, onde não é permitida.
1: Certo. De acordo com a sinalização vertical, não poderão circular velocípedes ou as trotinetes, que são equiparadas em quase todos os troços da bisseca.
0: Nesse caso, podem utilizar a via ao lado, não é?
1: A via ao lado, a ciclovia, aí poderão e deverão fazê-lo, utilizar a ciclovia.
0: Muito bem. Comissário Gonçalo Esteves, estamos com estas dicas relativamente a esta situação dos velocípedes. Mas também há um outro fator importante que tem a ver com a sinistralidade rodoviária, que é o excesso de velocidade. O excesso de velocidade também é um dos fatores de sinistralidade. Há regras para cumprir e são muito importantes, e a Polícia de Segurança Pública está atenta a estas infrações com os chamados radares de velocidade, não é?
1: Exatamente. A PSP da Guarda realiza frequentemente controlos de velocidade através dos tais aparelhos conhecidos por radar e vai continuar a fazê-lo com especial incidência neste período de verão, que se aproxima, considerando que o excesso de velocidade continua a ser uma das principais causas da sinistralidade rodoviária em Portugal. Um alerta especial para a Bissegue, onde o limite de velocidade é de 80 km/h e onde existem placas de sinalização para alertar os senhores condutores de que se trata de um local frequentemente sujeito a controlos de velocidade instantânea. Portanto, sendo considerado um itinerário dentro da localidade, a Bissegue, ao nível da fiscalização, em que é permitido até 80 km/h a circulação.
0: Por causa da sinalização, apesar de estar no perímetro urbano, certo. Numa localidade, mas tem uma sinalização.
1: Sendo 80 km/h, ao nível da fiscalização, considera-se que exceder até 20 km/h, mais do que o permitido, corresponde a uma contornação leve, com coima de 60 €. Exceder entre 20 e 40 km/h corresponde a uma contornação grave, com coima de 120 € e inibição de conduzir pelo menos um mês. Exceder entre 40 e 60 km/h corresponde a uma contornação muito grave, com coima de 300 € e inibição de conduzir pelo menos 2 meses. E por fim, exceder em mais de 60 km/h também é uma contornação muito grave, mas com o valor da coima aumentar para os 500 €. Portanto, deixo o alerta aos condutores para moderarem especialmente a velocidade de circulação, não esquecendo que é sem dúvida um dos principais motivos da sinistralidade e das indesejáveis mortes que se registram nas nossas estradas.
0: Tem havido o registro de vários acidentes nesta via de cintura externa da Guarda, comissário?
1: Sim, temos bastantes registros de acidentes. Se calhar o local da cidade da Guarda onde temos mais acidentes será na Bissegue, nomeadamente nas rotundas da Bissegue.
0: E, portanto, atenção àqueles conselhos que anteriormente referiu para circular
1: nas rotundas. Não só a velocidade, mas também depois o não cumprimento das regras de circulação nas rotundas acabam por ser a causa.
0: E ter em atenção também, coloco-lhe esta questão, aquilo que é velocidade excessiva e excesso de velocidade, adaptar a velocidade também
1: às condições da via, às condições da via, às condições climatéricas, etc.
0: Desmistifique-me também, porque me falou que a Bissegue é do conhecimento público, tem esta sinalização vertical de radares, não quer dizer que haja sempre um radar, mas
1: exatamente.
0: A Polícia de Segurança Pública pode estar em qualquer ponto com uma fiscalização de controle de velocidade.
1: Exatamente. As placas que lá estão de sinalização referem ao condutor que ali passa, que aquele é um local frequentemente sujeito a controlos de velocidade. Não quer dizer que o radar esteja naquele momento a medir a velocidade ou que esteja instalado, mas é um local frequentemente sujeito a controlo.
0: Para além de ter essas multas, digamos assim, de valores monetários, não esquecer que há sempre penas acessórias para
1: de inibição de
0: infrações graves e muito graves.
1: Exatamente,
0: não é?
1: Exatamente.
0: Muito bem, estamos quase na reta final deste PSP Alerta. Comissário Gonçalo Esteves, vamos falar também sobre um outro assunto que agora acontece muito durante o verão, ainda há pouco tempo. Houve o condicionamento de trânsito devido a provas desportivas, vamos lhe chamar assim, até porque para além das provas de ciclismo, recentemente houve uma aqui na Guarda, passou no passado domingo, se a memória não falha, há outro tipo de provas ligadas ao desporto, ao atletismo, o que leva ao condicionamento de trânsito e por vezes deixa um pouco os automobilistas um pouco enervados. Mas há que ter também a consciência que elas as mesmas têm que ser feitas e há que cumprir as regras que são estabelecidas.
1: Exatamente. Como referiu, e neste período que se avizinha é frequente a passagem de provas de ciclismo ou de outro tipo de provas esportivas pela cidade da Guarda, tal como aconteceu no passado domingo durante a tarde, pelo que se pede aos condutores que sigam as instruções dos agentes da autoridade no terreno e respeitem os condicionamentos de trânsito impostos, os quais a PSP tenta realizar de modo a mitigar o mínimo possível relativamente àquilo que é o normal fluxo de trânsito na cidade. Nestes casos importa não só a segurança de todos os atletas, de todos os espectadores, mas também de quem circula normalmente e se vê obrigado a mudar o seu trajeto, solicitando-se acima de tudo compreensão e respeito pelas indicações dadas pela PSP.
0: Paciência acima de tudo, não é?
1: Também.
0: E pensar que os agentes estão ali também para ajudar.
1: Exatamente.
0: Naturalmente estão a cumprir o seu trabalho.
1: Exatamente.
0: Muito bem, e essas provas naturalmente avizinham-se com o verão, terem atenção às indicações dadas pelos agentes no terreno. Algo para acrescentar ainda mais?
1: Sim, gostava só de deixar aqui uma nota final, nomeadamente sobre a carta por pontos, que é um assunto que normalmente suscita algumas dúvidas. Pelo que deixo um breve esclarecimento. Desde 2016 que existe o sistema de carta por pontos. Ao condutor são atribuídos inicialmente 12 pontos e, naturalmente, ao cometer infrações rodoviárias são-lhe retirados pontos. Caso fique sem pontos, a carta de condução é cassada e o condutor terá que esperar 2 anos para poder tirar novo título de condução. Portanto, sob a retirada de pontos, por crime rodoviário são subtraídos 6 pontos, por contornações muito graves são subtraídos 4 ou 5 pontos, conforme o tipo de contornação, e por contornação grave são subtraídos 2 ou 3 pontos. Ao fim de cada 3 anos, sem crimes rodoviários ou infrações graves ou muito graves cometidas, são adicionados 3 pontos ao condutor, até ao limite máximo de 15 pontos. E, para terminar, para consultarem os pontos pessoais, cada condutor poderá fazê-lo através do portal das contornações no site da Autoridade Nacional de Segurança Rodoviária.
0: Esses pontos são retirados para as infrações graves e muito graves, é isso?
1: Ou crimes rodoviários.
0: Ou crimes rodoviários.
1: Exatamente.
0: Muito bem. Comissário Gonçalo Esteves, chegamos ao final com estas importantes dicas relativamente à segurança rodoviária em todos os aspectos. É sempre bom reforçar, porque o objetivo de todos é reduzir a sinistralidade rodoviária.
1: Exatamente.
0: E esse o objetivo. Também relembrar que neste programa falámos sobre as condições de admissão ao Instituto Superior de Ciências Policiais e Segurança Interna. Estão a decorrer nesta altura, não é?
1: Exatamente, até dia 9 de junho.
0: Até ao dia 9 de junho para potenciais candidatos, naturalmente nos sites de internet do Instituto Superior e da PSP.
1: Sim.
0: Podem encontrar mais informações. Muito bem, chegamos ao final. Comissário Gonçalo Esteves, muito obrigado.
1: Obrigado.
0: Foi um gosto recebê-lo aqui e até uma próxima oportunidade.
1: Obrigado.
0: Bom dia.

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